0: 93.
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1: 10 horas.
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2: e 4.
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0: 10 e 17.
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0: 10h28.
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0: 10:31.
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1: Dez e cinquenta e quatro.

0: 11.1.
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3: 11,4.
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0: 6h46.
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0: 11:47.

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1: Quatro e onze.

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0: 7h25.
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abençoar, que Deus possa nos dar a paz, a tranquilidade, a sabedoria no dia de hoje. Que a gente possa, sim, fazer as outras pessoas felizes, que as pessoas possam também fazer cada um de nós ser feliz também, porque a gente vai viver a vida toda precisando de alguém. Queira ou não queira, goste ou não goste, mas essa é a grande realidade. Sempre a gente vai estar precisando de alguém. Que Deus possa te visitar, que Deus possa te curar, que Deus possa estar na tua vida, que nasceu para ser

Dr. Peter fechou a sexta família. A gente passa hoje para a oitava família. Eu passo o dia todo hoje na emissora. Então, se você quiser nos ajudar, você pode passar aqui na emissora, né? O Dr. Peter ontem fechou a sexta família. A gente já tinha fechado a sétima. Vamos para a oitava família. 13 gações de 50 e uma de 25.

Bonito demais, 7 horas 32 minutos, 7 e 32, meu povo amado. Eu fico a manhã toda aqui na emissora, né? Ontem já tinha terminado o programa, o Dr. Peter, aí da farmácia Farmacrim, ligou e fechou a sexta família. A sétima família já tinha adotado. Então a gente passou da sexta para a oitava família. Três garçons de 50 e uma de 25 pila. Para a gente fechar a oitava família. Seria bom demais se a gente conseguisse fechar a oitava família. Amanhã a gente termina a campanha, né? Então, a gente vai até amanhã. Né? Muita gente precisando da nossa ajuda. Meu Deus do céu, rapaz. É de apavorar. É de apavorar. E não tem como a gente ajudar todo mundo. Não tem como. É praticamente impossível. Eu acredito que seja impossível. É muito difícil. Muito, muito, muito, muito. Meu Deus do céu, rapaz. Eles dizem, só tu pra vir aqui. Aí, eu vou lá. Mas eu não preciso entrar. Eu já sei, já conheço. É muito triste. É muito triste. Eu imagino se não tivesse esses postos de alimentação. Bom, aí sim. Aí complicava tudo. Graças a Deus que a gente tem. 7h34, 7h34. Eu fico a manhã toda aqui na emissora.

7h36, um grande abraço ao Valmir de Moura. Obrigado, tá ligado comigo na internet. Obrigado pelo carinho, Valmir. Obrigado, que Deus possa te honrar e abençoar a tua vida, tua e da tua família. Beleza, beleza, meu povo amado. Hoje a gente fica a manhã toda aqui na emissora, viu? A gente fica a manhã toda aqui na emissora. Se você quiser nos ajudar, você ligue e a gente vai aí na sua casa, tá bom? Quem sabe é você. São 7h37.

Grande abraço ao meu amigo doutor Lucídio, aí em Porto Alegre, a Lauren, o Diego e a dona Giane, aí em Porto Alegre. Bom dia, doutor Lucídio. Bom dia, pastor Márcio Porto. Obrigado pelo carinho, obrigado pela audiência.

0: 7 horas 40 minutos, 7h40. 7h40 aqui na Portal Sul FM. É, rapaz, 7 horas 40 minutos.
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também ligado com a gente, o policial, o advogado Joãozinho. Aquele abraço, né? Também todos os meses colaborando, ajudando, né? Grande abraço a ele, ao doutor Lucídio, né? Um grande abraço, né? A cada um de vocês que está sempre nos ajudando e colaborando. Um grande abraço ao policial, ao advogado Joãozinho da Coab.

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3: 7,58.

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1: 8 horas.
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10: A 123ª Zona Eleitoral comunica alterações excepcionais de locais de votação para as eleições de 2026. Em Pedro Osório, as sessões eleitorais números 21 e 24 passarão a funcionar no polo da Uniaselv, situado na Rua 3 de Abril, número 71, prédio anexo à Secretaria Municipal de Educação. Em Cerrito, excepcionalmente nesta eleição, a sessão eleitoral número 58 funcionará na FUNC, a Associação dos Funcionários Públicos Municipais de Cerrito, situada na Rua Osório Limpo, número 86, Centro. Carolina Cunha, chefe do cartório eleitoral.
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Bom dia, Pedro Osório. Bom dia, Cerrito. Bom dia, região. Estamos chegando com mais uma edição do programa Manhã Total, desta quarta-feira, dia 2 de setembro de 2026. Nosso bom dia a você, amigo. Para você, amigo ouvinte, que a partir de agora passa a se ligar conosco pelo rádio ou pela internet. Desde já meu agradecimento pela sua sintonia. Quero desejar para você uma ótima quarta-feira. Temperatura aqui no estúdio agora é de 9 graus, hein? 9 graus de temperatura, a máxima não passa dos 22 graus. Não marca chuva, previsão de tempo bom, ensolarado, é o que diz o tempo agora. Ah, vamos ver, está meio nublado, com cerração, mas o tempo agora está dizendo que vai dar tempo bom, ensolarado. Amanhã, na quinta-feira, 21 graus a máxima, tempo encoberto com chuva. 45% é a possibilidade de chover amanhã, quinta-feira. Na sexta-feira, 18 graus a máxima, tempo bom, ensolarado. É o que está dizendo o tempo agora. No sábado, 17 graus a máxima, tempo bom também, ensolarado. No domingo, 12 graus a máxima. Aí vai esfriar, hein? 12 graus, tempo parcialmente nublado, com aberturas de sol, mas tempo bom. Na segunda-feira, 14 graus a máxima, também tempo bom, nublado a nublado. Esta aí é a previsão do tempo agora para Pedro Osório. Mas daqui a pouquinho a gente vai conferir aí a previsão do tempo para todo o Brasil, tá bom? Daqui a pouquinho aqui no programa. Mas vamos lá, começando o programa, trazendo já música para você, porque o programa é um pouquinho mais curto hoje, que às 9 horas tem programa Momento Jurídico, produzido e apresentado pelo advogado Dr. Rogério Castro. E a gente, então, vai trazendo já música. Vamos ver quem se liga conosco. Sara Porto Gonçalves. Bom dia, amigo. Bom dia, Sara. Obrigado pela audiência. Uma ótima quarta-feira para você. Vamos lá, então, com música. Todd Moreira, Vida é Bela, 8 e 12.

Tá aí, são 8 horas 16 minutos, 8 e 16. Nós vamos trazendo agora para você a previsão do tempo. A previsão do tempo aí para todo o Brasil. Previsão aí do Clima Tempo. 8 e 16.

a quarta-feira será marcada por algumas mudanças nas condições de tempo entre áreas do sul e sudeste do país. Depois dos temporais dos últimos dias, a chuva perde força em São Paulo, mas continua avançando por Minas, Rio de Janeiro e Espírito Santo, onde ainda há risco de pancadas mais fortes e temporais em alguns pontos. No sul, o tempo fica mais firme na maior parte da região, mas o vento continua chamando atenção em alguns pontos da faixa litorânea, e o mar segue agitado, e uma massa de ar mais frio favorece temperaturas agradáveis em áreas do sul e em parte do sudeste. A quarta-feira será de tempo mais firme na região sul do país. A frente fria que provocou os temporais já avança para o sudeste, enquanto o ciclone tropical

A previsão de chuva moderada forte em grande parte do Rio e também no estado capixaba. Em Minas, a previsão de chuva em algumas áreas do Sul, Zona Mata, região central, leste, oeste do estado e áreas do Nordeste Mineiro. E há alerta para temporais no extremo leste de Minas. No litoral fluminense, extremo leste paulista e litoral do Espírito Santo, os ventos podem ocorrer de maneira mais forte e chegar até os 90 km por hora no litoral do Rio de Janeiro. Na região central do país, o tempo segue firme na maior parte da região. Ainda podem ocorrer algumas pancadas de chuva isoladas em Mato Grosso, Goiás e Distrito Federal, mas a maior parte das áreas continua com sol, calor e temperaturas elevadas. E no sul de Mato Grosso do Sul, o dia segue mais agradável. Na região nordeste, a principal mudança acontece no sul da Bahia. A frente fria favorece pancadas de chuva isoladas, que podem ocorrer de maneira moderada a forte. Enquanto nas demais áreas, o tempo segue firme, quente e seco, e com baixa umidade do ar, principalmente no oeste da Bahia. E na região norte do país, a chuva fica mais concentrada principalmente no oeste do Amazonas, oeste e sul de Roraima, centro-oeste do Acre e sul de Rondônia. Enquanto nas demais áreas da região, o tempo segue firme, quente e abafado. Na tarde desta quarta, as temperaturas podem chegar até os 20 graus em Florianópolis, Porto Alegre e em São Paulo. No Rio de Janeiro, máxima de 23 e de 25 graus em Vitória. Em Brasília, as temperaturas podem subir até os 32 e em Manaus, calor de 37 graus. Se você estiver em áreas com previsão de chuva, acompanhe os alertas e evite áreas sujeitas a alagamentos. Já nas regiões de tempo mais seco, reforce a hidratação e continue acompanhando a previsão.

Tá aí, 8h20, olha a hora, 8 horas e 20 minutos. Vamos lá então com música. Você conferiu a previsão do tempo para todo o Brasil? Agora tem música e daqui a pouquinho as manchetes das notícias para você do Jornal A Hora do Sul e também do G1. Agora tem Roberto Alves, bons momentos, 8h21.

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8h25, 8h25, vamos lá então, agora com as manchetes das notícias para você do jornal A Hora do Sul. 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Caso Nuremberg na reta final. Com o laudo do IGP em mãos, estimativa é que a Polícia Civil deva concluir inquérito em 10 dias. Música. Semana da Pátria começa com homenagem aos 185 anos da Polícia Civil.

Grupo A Hora do Sul promove debate com candidatos ao governo do Rio Grande do Sul. Será na próxima sexta-feira, na Rádio Pelotense, a partir das 10 horas. Alta abstenção nas últimas eleições mobiliza a TRE Rio Grande do Sul por mais participação. Em Pelotas, a campanha de incentivo ao voto foi apresentada ontem. Um em cada quatro eleitores do município não votou no pleito de 2024. Construção da Policlínica Regional é aposta para a redução das filas da saúde. Obras já tiveram início e a previsão de conclusão é de um ano. A abertura da colheita do arroz em 2027 buscará alternativa para desafios climáticos. O evento será entre os dias 16 e 18 de fevereiro na Embrapa, em Capão do Leão. A Azul retoma voos entre Pelotas e Campinas a partir de outubro. A companhia aérea em rota confirmada para voltar a operar em 26 de outubro, mais frequência e horários ainda estão sendo ajustados. TST marca para dia 29 análise sobre a ação do caso Consulate. Bombeiros oferecem até R$ 4.200 por mês em seleção para guarda-vidas na região. O edital prevê 100 oportunidades temporárias com atuação no Laranjal, Cassino, Capilha, Hermenegildo e outros balneários. Pelotas recebe 6 novas máquinas para recuperar estradas. Estas foram as principais manchetes do G1 para você desta manhã de quarta-feira. Agora são 8h29. As manchetes do G1 para você neste momento. Golpista se passa por Luiz Castro, técnico do Grêmio, para pedir Pix para atletas do clube. Suspeito é preso no Rio. O suspeito usava foto de treinador no WhatsApp para pedir dinheiro via Pix sobre o pretexto de doações para projeto social. Mandados de prisão e busca e apreensão são cumpridos no Rio de Janeiro. Foragido da Justiça de São Paulo por tráfico de drogas e preso dentro de ônibus na BR-293, Rio Grande do Sul. O homem de 30 anos viajava em um coletivo que seguia para Santa Catarina. Ele foi detido na terça-feira, dia 1º. Piloto que caiu com asa delta segue internado 10 dias após o acidente. Tentaram retornar, mas condições estavam extremas, diz bombeiros, sobre turista que ficaram 40 horas desaparecidas em Canyon. 4 pessoas se separaram de guia durante chuva no Canyon Tajuvas. As buscas duraram 2 dias e contaram com cães farejadores e drones do Corpo de Bombeiros.

0: Tá aí, foram as principais manchetes do G1 para você desta quarta-feira. Agora são 8 horas e 31 minutos.
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Vamos lá então, 8h31, vamos com música. Logo após a música tem o apoio cultural. Logo após o apoio cultural, você confere aí o horóscopo, as previsões do seu signo para esta quarta-feira. Agora tem Ramonzeira. Bora ser feliz. 8h32.

0: 8:34.
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Tá aí, 8h42, olha a hora certa, são 8h42. Quem se liga conosco, a Cleusa Azevedo, bom dia, bom programa. Bom dia, Cleusa, obrigado pela audiência. Rosa Domingues, bom dia, amigo. Bom dia, Rosa, abraço, obrigado aí pela sintonia. Vamos lá então, vamos trazendo uma música aí. Logo após a música, sim, tem o horóscopo para você. Agora tem Paulo Moraes, sim ou não, 8h42.

0: 8h46, olha a hora, 8h46, vamos lá então, agora para você o horóscopo, as previsões do seu signo desta quarta-feira com André Montavani.
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3: Áries. A sorte e a alegria estarão presentes na quarta-feira do ariano, proporcionando excelentes momentos e encontros. Busque equilíbrio para não tentar racionalizar demais os sentimentos, mas evite exageros. Cor do dia é o vinho, número de sorte 10.
4: Touro.
3: Tome cuidado com o estresse e com a ansiedade, taurino. Encontre meios de liberar o acúmulo de energia mental. Nesta quarta-feira, procure se desconectar por algumas horas, fazendo alguma atividade que lhe proporcione prazer. Uma boa leitura, um filme ou até exercícios físicos serão excelentes alternativas. Cor do dia é o amarelo, número de sorte 9.
4: Gêmeos.
3: É hora de colocar as coisas em ordem, geminiano. Não se irrite com os pequenos problemas cotidianos. Dificuldades e barreiras serão ultrapassadas com muito empenho e esforço pessoal. Mas não desanime. Cor do dia é o violeta, número de sorte 19.
4: Câncer.
3: Aproveite a quarta-feira para ouvir mais a sua voz interior, prestando atenção aos conselhos antes de iniciar um novo relacionamento ou até expandir uma relação já existente. O momento é propício para consolidar as suas relações afetivas e se fortalecer no plano amoroso. Cor do dia é o rosa, número de sorte 24.
4: Leão.
3: Este não é um bom momento para o leonino investir financeiramente esperando resultados a curto prazo ou até coisas imediatas. Use o seu dinheiro com prudência e evite fazer empréstimos. Tenha maturidade e paciência para enfrentar as dificuldades. Cor do dia é o preto, número de sorte 41.
4: Virgem.
3: O amor será uma ferramenta essencial para que o virginiano trilhe o seu destino com sabedoria nesta quarta-feira. Este é um bom momento para se entregar ao caminho espiritual, seguindo o coração e recebendo as bênçãos de energias cósmicas. Cor do dia é o azul marinho, número de sorte 24.
4: Libra.
3: A sua indecisão pode ser prejudicial para o seu desenvolvimento. Libriano, a falta de clareza de onde deseja chegar pode fazer com que você se perca no meio do caminho. Procure fazer uma pausa para refletir sobre os seus valores e objetivos. Cor do dia é o roxo, número de sorte 52.
4: Escorpião.
3: Um movimento harmonioso será essencial para que você se sinta mais leve e concentrado no trabalho, Escorpião. Siga com confiança diante das dúvidas profissionais e das dificuldades que surgirem. Cor do dia é o verde, número de sorte 7.
4: Sagitário.
3: A quarta-feira vai trazer intensidade e transformação para o campo sentimental do sagitariano. Não negue os afetos, coloque para fora tudo que você vem evitando faz tempo. Acolha as suas emoções. Cor do dia é o amarelo, número de sorte 62.
4: Capricórnio.
3: Seja mais flexível com a sua rotina nesta quarta-feira, Capricórnio. Imprevistos deverão surgir, exigindo pequenas mudanças de rota. Aproveite essa oportunidade para trabalhar o imprevisto e a ação rápida. Procure se aventurar. Cor do dia é o laranja, número de sorte 12.
4: Aquário.
3: A quarta-feira vai lhe ajudar a criar ótimas oportunidades para colocar em prática suas intenções, aquariano. Tome atitudes concretas para que as mudanças que você deseja em sua vida aconteçam. Não fique esperando por ninguém. Dê o primeiro passo. Cor do dia é o branco, número de sorte 38.
4: Peixes.
3: Falhas na comunicação poderão trazer desentendimentos em suas relações nesta quarta-feira. Pisciano, use o diálogo para esclarecer mal entendidos e trazer de volta a atmosfera de paz que você tanto valoriza. Cor do dia é o roxo, número de sorte 54.
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Tá aí, são 8 horas e 52 minutos, 8h52. Nós vamos por aqui com o programa Manhã Total para você nesta manhã de quarta-feira, hoje, dia 2 de setembro de 2026. Vamos trazendo música, chegando para você aí, Oswaldo Montenegro, A Porta da Alegria. Cada vez...

Tá aí, 8h57, olha a hora, 8h57, vamos trazendo uma música para você logo após a música aí, programa Momento Jurídico, um programa produzido e apresentado pelo Dr. Rogério Castro. 8h57, vamos ouvir os Opalas, um rock para você.

0: 9 horas.
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Tá aí, são 9h23, 9h23. Programa Manhã Total, ficando por aqui, agradecendo a sua audiência, desejando para você, meu amigo, para você, meu amigo ouvinte, uma ótima quarta-feira. Últimas músicas do programa, Grupo Gurus, Até o Fim do Mundo. Sandra de Sá, não adiantou saber. Após as músicas, vem aí programa Cidade com Luiz Carlos Leão. Grande abraço.

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1: 9:30.
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Bom dia, cidade! Bom dia, Pedro Osório, bom dia, Cerrito, bom dia, região! Estamos chegando com o pensamento positivo, com o coração cheio de alegria. Está começando na Portal FM mais um campeão de audiência. Programa Cidade está começando para você. Cidade. Manhã de quarta-feira, 2 de setembro de 2026. Temperatura 12 graus no estúdio da rádio. Tempo bom. Está começando o programão da sua manhã. 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Fica com a gente. Fica do meu lado, que a gente vai ficar feliz da vida com a sua sintonia. 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Programa Cidade desta quarta-feira vai começando com assistência técnica, seleção musical do companheiro Valdir Jesus. Fica com a gente, fica do meu lado, que a gente vai ficar feliz da vida com a sua sintonia. Programa Cidade está começando. Tem visita na rede. Bom dia, Cidade!

Beleza, gente, é o programa Cidade, 7 para as 10, aqui na 87.9. O sol tá querendo aparecer pra gente, hein? É, rapaz, o sol tá louquinho pra aparecer pra gente aí. Pois é, estamos vivendo aí momentos da Semana Farroupilha, né? Semana Farroupilha, gauchada se movimentando, né? Sempre a festa é grande, né? A gauchada se organiza muito bem para comemorar aí a nossa Semana Farroupilha. Você ligado no programa Cidade, bom dia, Cidade do Cerrito. Alô, povo amado da Cidade do Cerrito, bom dia. Para você que está ligado com a gente aqui no programão desta quarta-feira. Tomara que o sol pinte na parada. Já deu para dar saudade do sol, né, Valdir? Já estamos com saudade do sol. Mas parece que está pintando na parada aí o sol. Tem música para você que está ligado com a gente nesta manhã. Bom dia, meu povo amado!

0: 10 e 2.
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4: 10 e 10.

0: Beleza, gente, 10 horas, 16 minutos aqui na Portal, na 87.9. Quem é que tá na internet ali, Valdir?
1: Cassandrini.
0: Quem é?
1: Cassandrini.
0: Sandrini? Cassandrini. Um abraço aí pra ele, bom dia. Lá no Fragata, em Pelotas, na internet, ligado com a gente. Bom dia, Cássio. Grande abraço pra você aí, né? Bom dia pra você. É o Cidade no Ar aqui na 87.9, o programão da sua manhã desta quarta-feira. E olha, gente, o Brasil empatou ontem lá em Caxias do Sul com a equipe essa Apafute, o nome do time. É isso, né, Valdir? Apafute. 1-1, rapaz, o Brasil empatou. Empatou fora de casa, né? E o Pelotas jogou também. O Pelotas joga hoje. É, o Pelotas hoje joga nos Plátanos, em Santa Cruz do Sul, enfrenta o Santa Cruz. É, o Pelotas enfrenta o Santa Cruz, portanto, hoje, lá no estádio dos Plátanos, em Santa Cruz do Sul. É, por aí, rapaz. É o Cidade no Ar, aqui na 87.9. Bom dia, minhas amigas, dona de casa, que já estão com o rádio ligado com a gente. Obrigado pela audiência, obrigado aí pelo carinho da sintonia. Quem está aniversariando hoje é um grande amigo da gente. Grande parceiro, grande amigo, que a gente tem um carinho muito grande com ele. O Edinho da Gráfica Cerrito. Alô, Edinho! Aí na Gráfica Cerrito. Grande amigo da gente, o cara que a gente tem um carinho muito grande, né? Grande amigo, pessoa maravilhosa, e tá aniversariando hoje. O Edinho da famosa Gráfica Cerrito. O Edinho lá no município de Cerrito. Um abraço ao povo cerritense aí, né? E o Edinho, que hoje faz parte da história lá do nosso município do Cerrito, está aniversariando hoje, vai daqui o nosso abraço da Rádio Portal, grande abraço, desejando a ele muita saúde e muitas felicidades. Valeu, Edinho, abração para você, garoto.

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Tá bem, gente, olha, vivendo aí Semana Farroupilha, né, os cavalarianos se preparando para os desfiles, né, na comemoração da nossa famosa Semana Farroupilha. Um abraço aí pro Zizo, rapaz, e o Dudu. Alô, Zizo e o Dudu. Sempre desfilam aí os dois, né, o Zizo e o Dudu estão sempre ali nos nossos desfiles aí, né, os cavalarianos. Em Pedro Osório. Há anos que o Zizo e o Dudu desfilam aí. Um abraço aí pro Zizo, pro Dudu, né? Grande abraço pro pessoal que tá sempre ligado com a gente. Alô, povo do bairro Santa Teresa, bom dia! Pessoal aí do bairro Santa Teresa está sintonizado com a gente sempre no nosso programão da sua manhã, o Cidade e a Música, nesta quarta-feira. Tá aí um dos símbolos da nossa música gaúcha, né? Nosso inesquecível Teixeirinha, símbolo da nossa música gaúcha.

0: 10:33.
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3: 10h40.

Beleza, gente! Programa Cidade desta manhã. O Mário Jorge está ali na internet, né? O Mário Jorge está ligado com a gente aí na internet. É o Cidade desta quarta-feira. 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Nossa, rapaz, que movimento tem aquela Avenida Alberto Pasqualini, hein? A tardinha, nossa, o pessoal tem que tomar cuidado ali, principalmente as bicicletas, né? A criançada, a agorizada, gosta de andar na bicicleta ali, né? É bom aquilo ali, aquela vereda é boa, né, pessoal, só que tem que ter cuidado, tá iluminada, né, a Avenida Alberto Pasqualini é muito, muito movimentada aqui na cidade, né, a nossa Avenida Alberto Pasqualini. E a nossa rua aqui da rádio, a 30 de novembro, o pessoal tá arrumando aqui, né, Secretaria de Obras tá dando um jeito aqui de deixar nos trinques aí, né, a nossa rua 30 de novembro, aqui a rua da emissora, a rua da rádio, Portal Sul FM. Bom dia a você que está ligado com a gente. Quero mandar um abraço pessoal lá no mercado do Matarazzo, na Avenida Mimosa Rodrigues. Matarazzo está sempre ligado com a gente lá. Um abraço, Matarazzo! E a Renata, né? Um bom dia aí para eles aí que estão sempre ligados com a gente aqui no nosso programa. Obrigado pela audiência, obrigado pelo carinho da sintonia. Matarazzo foi craque, meu. Jogou em várias equipes aí, jogou no Pelotas. Depois jogou na equipe lá na Bahia, né? Não me lembro agora o nome do time, da equipe que ele jogou lá. E por aí, né? Matarazzo foi craque, foi profissional, né? E representou Pedro Osório aí como jogador profissional no nosso futebol do Pampa Gaúcho. Um abraço aí pra eles lá na Avenida Mimosa Rodrigues. E a música chega então, 10 para as 11 aqui na Portal.

Beleza, gente? Programa Cidade vai ficando por aqui nesta quarta-feira. Se Deus quiser, uma boa quarta-feira pra gente. Amanhã, quinta-feira, a gente retorna, então, para você com mais um Programa Cidade. Obrigado pela audiência de hoje. 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Obrigado pela audiência de hoje. Amanhã, quinta, se Deus quiser, a gente retorna para você novamente com mais um Programa Cidade. Bom dia, cidade!

0: 11.1.
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4: 11 e 7.

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4: 11:15.
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6: Ouvintes, bom dia. Começamos aqui, programa Cidade em Pauta. Edição desta quarta-feira, 2 de setembro do ano da graça de 2026. Do começo do ano até hoje, já passaram 245 dias. Faltam 120 dias para o final do ano. Estamos no penúltimo dia de lua cheia. Faltam 20 dias para o final do inverno. Hoje comemora-se o dia de Santa Doroteia, dia da florista e dia do repórter fotográfico. Estamos no penúltimo dia de lua cheia. E para plantar no penúltimo dia de lua cheia, planta-se raízes, tubérculos e bulbos que crescem sob a terra. A energia da lua

tubérculos e bulbos que crescem sobre a terra. Cenoura, beterraba, rabanete, batata são tubérculos e raízes. Bulbos e rizomas, cebola, alho e gengibre, culturas subterrâneas, mandioca, aipim e mandioquinha. Movimento da seiva. A seiva começa a descer em direção às raízes, o que fortalece o enraizamento forte. Evite plantar hortaliça de folhas ou frutos neste dia, pois o foco da planta passa a ser subterrâneo. Hoje, dia 2 de setembro, a Igreja Católica celebra a memória de Santa Doroteia e de São Zenão ou São Zeno. Santa Doroteia, nascida na Capadócia no final do século III, ela dedicou sua vida à oração, ao jejum e à caridade. É conhecida como a Santa das Flores.

Santa, o que o levou à conversão e o posterior martírio. São Zenão, Zenão da Nicomédia, mártir da Igreja Antiga. São Zenão e seus filhos foram perseguidos durante o Império de Juliano, o Apóstata, que tentou reviver o paganismo e barrar o crescimento do cristianismo. Já pelas religiões de matrizes afro, a quarta-feira é regida pelos orixás Iansã, Xangô e Obá. Nas religiões de matrizes africanas, Iansã é o orixá dos ventos, dos raios e das tempestades. Simboliza a coragem, o movimento e a transformação. Xangô, orixá da justiça, do fogo, dos trovões e da retidão, representa o equilíbrio e a verdade divina. Já Obá é a orixá guerreira ligada às águas fortes e revoltas, representa a força e a resistência feminina. Passamos à previsão do tempo para hoje. Muitas nuvens o dia todo, com aberturas de sol. A temperatura variando de 8 a 19 graus. Sensação térmica de 9 a 14 graus. Segundo as previsões meteorológicas do satélite EcoWeather e também do Climatempo, não chove hoje. Umidade relativa do ar variando de 63% a 100%. Vento norte a 6 km por hora, com rajadas de vento alcançando 22 quilômetros. O sol hoje nasceu às 6 horas e 48 minutos. Estará se pondo às 18 horas e 14 minutos. Passamos às notícias e informações no programa Cidade em Pauta.

Município de Pedro Osório deu início oficialmente à abertura da Semana da Pátria 2026. A solenidade reuniu autoridades, escolas e comunidades em um momento de celebração dos valores cívicos, do respeito à história e do fortalecimento do sentimento de pertencimento e amor à pátria. A cerimônia contou com a presença do prefeito Ricardo Alves, do vice-prefeito Davi Lucas, secretário municipal de educação Márcio Fiore, do comandante da Brigada Militar de Pedro Osório, primeiro sargento

Otílio Alves Uchola, além de secretários municipais, diretores de departamentos, conselhos tutelares, diretores e vice-diretores das escolas. O momento cívico.

escolas municipais. A chama foi acesa pela estudante Evelyn Maren da Silva Farias Lucas, do nono ano da Escola Municipal Getúlio Vargas. Fizeram uso da palavra o secretário municipal de Educação, Márcio

0: professores e alunos nas atividades cívicas fundamentais para manter vivos os valores de respeito, cidadania e patriotismo. A Semana da Pátria segue com sua programação ao longo da semana, envolvendo toda a comunidade escolar e a população de Pedro Osório. 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E para convidá-los, aqui está a presidente do Clube Recordar é Viver, Lúcia Valério.
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0: A hora certa no programa Cidade em Pauta. 11 horas 27 minutos. 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
0: A hora certa, 11 horas 29 minutos. Terminamos aqui a edição desta quarta-feira do programa Cidade em Pauta. Retornaremos amanhã com mais notícias e informações. Tenham todos um ótimo dia!
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6: 11:30

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0: Meio-dia e 30. Meio-dia e 30.
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0: uma hora.
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Beleza, beleza, beleza. 7 horas, 13 horas, 4 minutos. 13 horas, 4 minutos aqui na Rádio Portal Sul FM. 13 horas, 4 minutos. 3 e 4. E você tá comigo, eu tô com você. Legal, né? A gente poder estar vivo. Legal da gente poder ajudar o próximo. Ontem o Dr. Peter fechou a sexta família. A gente, a sétima já tinha sido adotada. Nós temos na oitava família agora. 13 garçons de 50 e uma de R$25. É o que está nos faltando para a gente fechar a oitava família. A oitava família é o que está nos faltando neste momento. Mas só se você tiver condições. Se você estiver apertado, não. Não. Mas a gente está aqui para se ajudar, Rubens, sim. Mas não adianta tapar a cabeça e ficar com os pés de fora. Entenderam? Então nós temos que continuar na mesma batalha. Na mesma batalha. Entenderam? É 13 garçons de 50 e uma de 25. E a gente fecha a oitava família. Do 1 ao 7, tá fechado. Tá tranquilo. Mas aí falta a oitava família. 13 garçons de 50 e uma de 25 pila. Mas é você que sabe.

13 horas, 10 minutos, aqui na Rádio Portal Sul FM. 13 horas, 10 minutos. 13 e 10. 13 horas, 10 minutos. E a gente continua precisando de você. Amanhã a gente encerra a campanha. Amanhã a gente encerra a campanha. Mas Rubens, aonde a gente está? Na oitava família. Na oitava. Faltam 13 garçons de 50 e uma de 25. E aí a gente fecha a oitava família. Se você puder, se você puder estar junto com a gente fica grato. A gente fica grato. É você que sabe. É você que sabe. Mais ninguém. Quem sabe de você é você mesmo. O que você me diz? Eu tô por você. Se você ligar, eu vou na sua casa. Se você quer vir na emissora, fique bem à vontade. Porque nós precisamos de vocês. Sem vocês, o troço não vai andar. Se você não ligar, se você não ligar pra gente, não tem como a gente fazer alguma coisa. Só através da ligação de vocês. Aí sim a gente consegue. E longe, com a tua ligação, com a tua ajuda. Mas só se Deus tocar no teu coraçãozinho. Se não tocar, deixa assim. Deixa assim. Se não tocar, deixa como tá. Deixa como tá. Deixa como tá. É você que sabe. A escolha, ela é sua.

hoje ele está de aniversário. Hoje ele está de aniversário, o líder. O líder da melancia, do melão, do estúdio. Hoje, nosso amigo Edson Novo, Edinho, está de aniversário. Que Deus possa continuar te dando saúde. O resto você já tem. Deus já te presenteou o resto. Só saúde para você e para Dona Vera, grande amiga minha também. Tenho um carinho especial para esse casal, né? A gente completando mais um ano de vida, que Deus possa continuar trabalhando na tua vida, Edinho. Que Deus possa te abençoar todos os dias. Que Deus possa cuidar de você. Que Deus possa estar aí no teu lar, no teu estabelecimento comercial, você e o Paulinho. Que Deus possa fazer o que tem que ser feito. Que teus sonhos possam, todos eles, se tornar uma grande realidade. Com fé, com esperança, a gente chega lá. Com fé e esperança, a gente chega lá. Paulo falou, entre a fé, a esperança e o amor, a melhor delas é o amor. Paulo falou, Deus possa te abençoar, Deus possa estar na tua vida, hoje e sempre. Grande abraço, feliz aniversário, meu amigo Edinho da Gráfica.

hoje ele vai abrir a mão, dona Vera. Hoje ele vai abrir a mão, meu Deus do céu, mas eu já estou sentindo que ele já está no vermelhão. O pique não é mais o mesmo. Não. Hoje se atola um carro e tu não tem como desatolar. Ei, dona Vera, não tem como desatolar. Meu carro atolado na festa da melancia lá na agrícola. Quase morreu eu e ele, empurrando no meio do barro. Nós fomos ver, não tinha gasolina. Essa aí é verdade. E nós, mas o que é isso? Não sai nunca. Tem alguma coisa errada.

0: perguntou pra mim. Tá, tem dinheiro pra gasolina? Não tem nada. Mas não tem nada, não. E o carro atolado. Nós temos que ir lá buscar gasolina. É, tem que buscar. Ai, ai, ai, tia. Olha, tia. Esse não é fraco, tia. Não é fraco, tia. E hoje está completando mais um ano de vida, né? Meu Deus do céu. Veio aqui na rádio convidar a gente. E a gente agradece a você, viu, tia? Em nome do pessoal aqui da rádio. Muito obrigado pelo convite. Só agradecer, né? Ele disse que vai ter logo uma Pepsi de 3 litros e meio, de 2,5. Só pra mim. Mas a gente fica feliz, né, quando a gente passa mais um ano de vida. Né? Vamos tocando a vida. Né? Infelizmente, uma hora a gente vai ter que ir embora. Mas enquanto a gente não for, a gente continua batalhando pelas pessoas, se colocando à disposição das pessoas para ajudar. Ser um presente para as pessoas. Ser um presente para as pessoas. As pessoas que precisam de nós. As pessoas que não têm nada. E o pouco que tem, para eles está bom. São felizes com o pouco que tem. E não fico murmurando também. Ah, não fico. Não fico murmurando. Você entendeu? Não ficam procurando. Mas tudo isto que a gente fala, que a gente comenta, é para que você se aproxime das outras pessoas para ajudar. Porque nós, se não tiver vocês, eu não tiver vocês, é muito mais vocês e Deus do que eu. Grande abraço, meu amigo Renatinho. É, rapaz, meu amigo Renatinho, aquele abraço. Ele que é o presidente dos homens da Igreja Mistérios da Fé, né? Grande abraço, Renatinho. A irmã Nice, né? Uma guerreira também. Eu sou fã da irmã Nice, meu. Uma bota, não tem chuva, nada ataca ela. É, nada ataca ela, né? Vai pras cabeças. É, e o Renatinho também, né? Trabalha ali no mercado. Os dois trabalham em mercado, né? A irmã Nice trabalha lá com o Jerry. Casa de Carnes Bom Churrasco. E o Renatinho trabalha com o João Barbosa, né? E a Andressa, e o Miguelito e o Felipe, né? Um grande abraço a todos, muito obrigado pelo carinho, muito obrigado pela audiência, viu? Muito obrigado mesmo. Que Deus possa continuar nos abençoando, nos honrando. Que a gente possa honrar as outras pessoas. Que a gente poder ajudar as outras pessoas. Que a gente não querer tudo para nós e não dividir com o próximo. Nós temos essa obrigação. Nós temos a obrigação de nos ajudar. É o mínimo do mínimo que a gente pode fazer. Você entende isso? É o mínimo do mínimo que a gente pode fazer. É exatamente isso. Ajudar o próximo. Isso é importante. 13 horas, 25 minutos. 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
9: Beleza, beleza, beleza! Rádio Portal Sul FM, quero mandar um grande abraço aí também. Tá ligado comigo aí no Paraíso, seu Zé. Alô, seu Zé! Obrigado pelo carinho e pela audiência. Também a dona Irene, aí no Paraíso. Aquele abraço a cada um de vocês, viu? Muito obrigado pelo carinho, muito obrigado pela audiência de você com a gente, hein? Muito obrigado mesmo. Nós vamos que vamos, né? Vamos pra cima deles. É, rapaz, a pegada não é boa. Mas vamos levando. É, vamos levando. Vamos indo. Ei, Lívia, vamos indo. Já convidou o vovô? Já convidou o vovô ainda não? O vovô tem que estar. O vovô chola. É, mas... O vovô chola, já convidou o vovô chola? Se não convidou, vou convidar. Vou convidar. Eu vou descansar a perna desde agora. Se não avisou ele, eu vou avisar. Isso é 13h40!

Como eu falei ontem, né? Como eu falei ontem, a rua já está sendo aberta, a rua da Rádio Clube, da Rádio Portal, desculpa, da JV Materiais de Construções, do Espectro Materiais de Construções e também do cidadão ali que arruma a bicicleta, né? Então, aquilo que eu falei para você hoje se confirmou hoje. Já estão tirando as pedras antigas. E estão vindo embora. E já com areia. Depois é só colocar em cima as pedrinhas, pá, pá, pá, pum, deu. Acabou. Terminou. Outra coisa que está prometido e que eu vi já o comentário, não pelo Davi nem pelo doutor Ricardo, da praça lá no bairro Brasília, né? Quase em frente o mercado Esperança, e a loja também é Esperança. E ali vai ser uma quadra esportiva. Me falaram também, não foi nem o doutor Ricardo e nem o professor Davi, que a data que eles iam começar a fazer. Mas ontem eu estive lá no João Barbosa e a gente estava comentando e já está marcado lá. Marcado quer dizer o quê? Como é que o pedreiro vai fazer? Já está marcado lá. Pessoal, não plante árvores acima da árvore, os fios. Pelo amor de Deus, tchê. Não precisa eu estar explicando. Quem não viu que eu estou lá no centro? Tem que cortar. Eu ia mais, né? Eu terminava com aquele... Eu ia arrancar aquelas pernas também. Eu ia deixar de ponta a ponta para os carros encostar. Aí. Pelo menos um lado. Não sei o lado esquerdo ou o lado direito. Eu acho que o lado do onde fica o Clube Piratininho. Ah, é. Não é para parar. E quando vão fazer agora também a quadra esportiva no bairro Brasília, que vejam, olhem para cima, para ver se não vai pegar os fios. Não, deixa nada, não podemos. Lá tem uma árvore muito bonita onde foi marcado. Tomara que o secretário mande arrancar e abrir um buraco e tentar que ela seja colocada na academia do povo, na rua. Por ali tem que ser aquela árvore. Naquele. Tomara que o secretário esteja escutando. A gente abrir, aí já vai quando vai com a patrola, com a reta escavadeira, para arrancar, já arranca, já abre o buraco e coloca dentro. Tem uma árvore bem no meio da onde vai ser a quadra esportiva. E que o povo da Brasília, do bairro Brasília, merece. E eles vão fazer. Já está marcado. Já está a sinalização, está marcado, está correto. É várias obras acontecendo ao mesmo tempo. E a Brasília tem que ter a sua quadra esportiva, o seu bairro. Tem que ter. O dinheiro vem para fazer, vamos fazer. E por que leva uma vantagem muito grande ali por causa da escola? Das mães que podem deixar os filhos na quadra esportiva. E ali já tem
brinquedo para as crianças. Não estraga. E aí fica bom para todo mundo. Fica joinha para todo mundo.

0: 1:49.
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3: Não tem jeito, meu compadre. Vambora. Ela vacilou comigo, nós estamos aí. Tudo certo.

0: 2:16.
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0: 2:32.
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3: JP, Thierry, daquele jeitão.

0: Seu cheiro de erva.
1: Meu compadre, o único jeito é você não indo pra rua.
0: Aí fica ruim.
1: Liga, não vai dar problema. Chocolate!
2: 2h58. 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
2: 2h58. 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
10: 3 e 9.

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3: 13:16.
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4: 13:19.

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3: 13:51.
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5: 13:56.

0: 4 horas.
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3: 4:13.
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0: 4 e 16.
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0: 4:33.
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de Pedro Osório. Alô, amigo, alô, amiga de Cerrito. Alô, amigo, alô, amigo, onde quer que você esteja. Vem comigo, me dê a mão e venha ser feliz. Gente, eu convido você a ser feliz, porque esse mundo de felicidade, de alegria, ele existe sim, e ele está mais perto do que você imagina. Então, amigo, se esse mundo existe, esse mundo de felicidade, o que que você quer na tristeza, na dor, nas lágrimas? Para com isso! Olha aqui, ó, faz assim, ó, dá a mão pra mim e vem. Vem ser feliz, porque esse mundo, ele espera por você.

espera. E eu convido você, até porque você merece. Vamos à mensagem de hoje do nosso programa.

0: Senhora, às vezes nos preocupamos demais com o fracasso, com o desconhecido, com o que vem a seguir. Mas tu nos lembras de que nunca estamos sozinhos. O teu tempo é perfeito, mesmo quando não sabemos o que o futuro nos reserva. Confiamos que tu estás no controle e os teus planos para nós são bons. Deus, hoje eu entrego os meus planos, as minhas preocupações e as nossas dúvidas a ti, Senhor, que você nunca nos dará mais do que nós possamos suportar, porque onde a nossa força termina, começa a sua. Meu Senhor, a cada um de nós, eu tenho certeza que podemos confiar na tua força e no teu poder.
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0: 5 minutos.
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Agradecido o carinho da tua audiência, dizendo que é bacana, dizendo que é bom demais entrar na tua casa através do rádio. E o melhor de tudo é ser tão bem recebido por você.

Música pra você, rapaz do céu. Cada sucesso que eu vou te contar, cada sucesso, um mais chonado que o outro. Assim não tem boteco que nos aguente, né, casaco? Olha só, sucesso pra você que se liga com a gente, dizendo obrigado, amigo, obrigado, amiga. O sucesso aqui no meu, no seu, no nosso Show do Gordo.

Gordo, o ritmo da chuva. Nem vamos falar em chuva aí, que é pra não atiçar aí as nuvens aí. Se não, poxa, hoje fez um dia tão bacana, um dia de sol tão legal. Poxa, que tava show de bola. Até sequei umas roupas no varal, nem vou dizer que roupa era. Mas botei umas roupas no varal, né? Não vou dizer que roupa é, eu só sei que tinha um menino que gritava: olha lá, mãe, parece um balão. Vai vendo, menino, vai achar o que fazer, rapaz. Meu amigo Mário do Passinho, abraço pra você, amigo. Meu amigo Casaco, um abraço. Ao Kiko Bernardi, abraço, amigo. Ao meu amigão Evaldo e esposa no Paraíso, aquele abraço. 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E nós continuamos por aqui, amigo. Continuamos por aqui, rodando sucesso pra você que se liga com a gente. Tem mais sucessos, desta vez, Diana. Que sucesso! Foi tudo culpa do amor.

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0: A hora certa é 17h18. 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
0: E eu quero mandar um abraço especial a Arlete e a Luciara no restaurante popular. A Mara Souza Carrion. 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Alô, Cristina e Nessi, abraço pra vocês, minhas amigas. Olha essa música aqui, Cristina. Essa aqui lembra do União? Rapaz, eu botava o meu sapato de plataforma, a minha calça boca de sino de veludo cotelê. Às vezes eu ando com uma de brinco, as nesga, botava as nesga do lado. Ia também com meu cinto couro de cobra com uma ferradura. Ia também, às vezes eu ia com um suéter, outras vezes ia com um blazer. Mas, rapaz, eu era até bonito naquele tempo. Hoje eu nem me olho mais no espelho, rapaz. Deus me livre. Olha só as fotografias de quando eu era novo, rapaz do céu. Eu digo, eu não acredito que esse

Isso, minha namorada, isso é música dos bons tempos. Rapaz, isso é do tempo que a gente ainda dançava de par. Não é dançava de par, tirava a menina pra dançar, toda encabulada. A menina também toda sem jeito. Aí começava a dançar. Ah, meu Deus! Ô, tempo bom! Hoje em dia, gente, é só um rebolation aí que ninguém aguenta. Não é? Ô, meu Deus do céu, as meninas lá e todo mundo e rebola pra cá e rebola pra lá. Tá, e aí? E aí? E cadê o flerte? Cadê o namoro? Não é? Cadê aquela olhadinha no olho? Não existe mais isso. Nem o meu sapato de plataforma não existe mais. Nem a minha calça boca de sino de veludo cotelê. Nem meu cinto couro de cobra com a ferradura. Muito menos a minha camisa volta ao mundo. Ó, que eu usava com um suéter. Naquele tempo tinha o baile do suéter. Que tempo bem bom. A gente mandava fazer um suéter, deixava escondido pra ninguém ver. Só no dia do baile você botava o suéter. Ah, que bacana! Isso tudo não existe mais, não. Só na lembrança de quem viveu tudo isso.

0: rapaz, tinha até Miss Pedro Osório. Tinha, rapaz.
1: A gente sabe.
0: Oh, tempo bom. Aí você vai dizer, mas não tinha Miss Serrito? Não, porque naquele tempo Serrito e Pedro Osório era tudo uma coisa só. Pois é, e deixa eu rodar música pra você. Antes, porém, todavia, contudo, eu quero lembrar que o nosso programa, ele tem o oferecimento.

0: 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Olha, a gente, deixa eu mandar um abraço pro meu amigo Carlinhos e pra Maria Isolina, amigos da gente, pro Oroni e pra Elda, aquele abraço, pro Fumaça e esposa. Eu vou dar uma ajuda aí nas filhas aí, tá, Fumaça, pra não ficar falando mal de mim, falador. Ah, seu linguaruto, já me disseram que ele andava falando mal de mim aí, o Fumaça. Que eu tava, porque, penso que eu não vi, me contaram que tu disse que eu gastava muita pilha porque eu sou gordo, muito pesado, então as pilhas gastam mais ligeiro. Mas você não tem o que conversar, não, Fumaça. Tu tá doido pra dormir no sofá de novo, Fumaça? Ah, o meu amigo Fumaça e esposa, um abraço pra vocês!
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0: Sempre contando comigo. Alô, Beto Lima, um abraço, amigo. A Rosa Porciúncula, minha amigona, abraço pra você. Deus te abençoe, minha amiga.

0: Aqui no meu, no seu, no nosso show do gordo. Só sucesso pra você aqui, amigo. Você não me ensinou a te esquecer. É 17h31.
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0: Claro que você pode contar comigo. Vamos ao último sucesso dos anos das boas músicas. E em seguidinha a notícia e a música do nosso Rio Grande. Olha só que sucesso, Júlio César.

música do sucesso sempre. E atenção, porque neste momento é hora de notícias. A administração de Pedro Osório inicia a remoção das palmeiras da área central e anuncia replantio na Avenida Tiradentes. A administração de Pedro Osório iniciou nesta tarde a remoção das palmeiras localizadas na área central da cidade, nas ruas Presidente Vargas e Rui Barbosa. A ação coordenada pela Secretaria de Obras, sob o comando do secretário Cláudio, conta com o acompanhamento do prefeito Ricardo e do vice Davi. A medida foi tomada após a administração receber há bastante tempo demais.

palmeiras atingiram. Das 26 árvores, mais de 20 já estão em contato com os fios de energia e os cabos das empresas de internet. Recentemente, o centro chegou a ficar sem energia elétrica por 2 dias, o que levou a concessionária equatorial a demandar agilidade no procedimento. Conforme o prefeito Ricardo, foi

de planejamento e obras, o Departamento de Meio Ambiente, o jurídico. Não é uma decisão fácil, mas é necessária. Precisamos, enquanto gestores, ter coragem de enfrentar os problemas do município, destacou. O vice-prefeito Davi explicou que nenhuma árvore será descartada. As palmeiras serão retiradas com raiz.

José Bonifácio, logo que não possui fios nem canos, e permitirá da Avenida Tiradentes, esquina com a José Bonifácio, que as árvores cresçam livremente. No lugar das palmeiras, a administração vai colocar novas árvores, ainda em estudo, que não tenham raiz agressiva. Copa pequena, altura entre 2 e 3 metros, e que não percam as folhas no inverno, evitando o entupimento de bocas de lobo. A operação será gradativa, com pedido de compreensão aos moradores e comerciantes pelo transtorno. A administração

serem implantadas. Notícias. Volta amanhã, neste mesmo horário, ou a qualquer momento em edição extraordinária.

agora o melhor da boa música do nosso Rio Grande em destaque.

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Alô, Bruno! Alô, Simão! Abraço!

50, 17 horas e 50 minutos, também conhecido como 10 para 6. Viu, meu amigo? Olha, o Anderson, o Aldivino e a Maria Luísa, um abraço pra vocês. Alô, meu amigo Rafinha, tá sempre nos ouvindo. O Elias Belasque, que prazer, amigo, ter vocês assistindo o nosso show. E deixa eu rodar a boa música do nosso Rio Grande do Sul para você, amigo, que se liga com a gente. Olha só, rapaz do céu, só sucesso da música do Rio Grande. Obrigado pelo teu carinho onde quer que você esteja. Você no carro, você no caminhão, você no ônibus. Obrigado pelo teu carinho.

Mundo Gordo, a boa música do nosso Rio Grande, vai pra quem? Pra Maria de Lourdes, aí na José Clóder. Alô, Maria de Lourdes, abraço pra você, amiga, obrigado pelo carinho. Gente, 17h55, e eu tô me despedindo de vocês. Mas eu volto amanhã. Amanhã nós estamos de volta com mais uma edição do meu, do seu, do nosso Show do Gordo, dizendo obrigado pelo teu carinho, dizendo que bom amigo que você existe, que bom amiga que você me ouve. A todos uma feliz, um bom final de tarde, uma feliz noite. E que a mão poderosa de Deus, nosso grande Pai, esteja sempre abençoando a tua casa, a tua família, as pessoas que você ama. Forte abraço a todos. Eu volto amanhã. Tô te esperando. Por aqui na

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0: Quarta-feira, 2 de setembro de 2026.
1: Vamos aos destaques do dia.
0: Remédio para infarto e AVC no SUS.
1: Sancionada a lei que determina a oferta de trombolíticos nos serviços de urgência e emergência. Pablo Mundim.
2: Hoje, a aquisição dos trombolíticos é feita pelos gestores locais. E a partir da nova legislação, o Ministério da Saúde vai definir estratégias para aprimorar essa oferta e qualificar o atendimento.
0: Preparação para o El Niño.
1: Medidas de prevenção aos efeitos do fenômeno climático foram apresentadas a gestores estaduais e municipais de todo o país. Márcia Fernandes.
3: Para lidar com os efeitos do chamado Super El Niño, estão sendo adotadas medidas nas diferentes regiões do país.
0: Atenção na hora das compras para casa.
1: A Anvisa proíbe produtos de limpeza sem registro sanitário por representarem riscos à saúde. Cleide Lopes.
4: Antes de colocar um produto no carrinho, vale fazer uma conferência rápida no rótulo. Se não há identificação clara do fabricante, lote ou instruções de uso, é melhor desconfiar.
0: Hoje na apresentação, eu, Luciana Vasconcelos e Luciano Seixas.
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0: Sancionada a lei que prevê a oferta de trombolíticos para tratamento de infarto e AVC na rede de urgência e emergência do SUS.
1: Esses medicamentos podem ser usados para dissolver coágulos de sangue, os trombos, que entopem as artérias ou veias.
2: As doenças cardiovasculares são a principal causa de morte no Brasil. São cerca de 400 mil mortes por ano, mais de 1.100 por dia. Em casos de infarto e de alguns tipos de AVC, o tempo é decisivo para salvar vidas e reduzir sequelas. Com a nova lei, medicamentos trombolíticos serão ampliados na rede de urgência e emergência do SUS, incluindo as unidades de pronto atendimento, as UPAs. Segundo a médica e professora de emergências do Hospital de Clínicas da USP, Ludmila Abraão Ajar, a medida será fundamental para salvar vidas.
5: Quando nós levamos o trombolítico, que é essa medicação tão poderosa, para a população que precisa, nós estamos salvando vidas e estamos devolvendo os pais e as mães de famílias para suas casas com uma menor ocorrência de incapacidade, de sequelas e de problemas que vão tornar toda essa família inviável para uma vida social.
2: O tratamento pode ser indicado em casos de infarto e AVC isquêmico, sempre depois da avaliação de equipe de saúde e de acordo com os protocolos médicos. No caso do infarto, o medicamento pode ser utilizado principalmente quando um procedimento mais complexo, como a angioplastia, não está disponível no tempo recomendado. A nova lei prevê medidas para melhorar a disponibilidade dos medicamentos na rede pública. O ministro da Saúde, Alexandre Padilha, destaca que hoje a aquisição dos trombolíticos é feita pelos gestores locais e que a partir da nova legislação, o Ministério da Saúde vai definir estratégias para aprimorar essa oferta e qualificar o atendimento.
6: Vamos levar para a pactuação com os estados e municípios e a lei passa a dar uma obrigação muito maior, capacidade maior de todo cidadão, da gente enquanto ministério, do gestor estadual, municipal, cobrar a implementação do que está acontecendo. E com isso a ideia é reduzir o tempo de tratamento e ao reduzir o tempo de tratamento a gente garantir salvar vidas em relação a isso.
2: A lei entra em vigor 180 dias após a publicação e a implementação será acompanhada por um comitê criado pelo Ministério da Saúde. Em 2025, o SUS contabilizou 292 mil atendimentos por AVC, sendo 218 mil por AVC isquêmico. Reportagem Pablo Mundim.
0: A campanha nacional de multivacinação chegou ao fim nesta terça-feira, com mais de 8 milhões de doses aplicadas em todo o país.
1: Mas fique atento, se você tem criança ou adolescente com menos de 15 anos em casa, vale dar uma olhada na caderneta e conferir se falta alguma vacina.
0: Isso porque mesmo com o fim da campanha, a vacinação continua normalmente pelo SUS.
1: É só procurar um posto de saúde e levar a caderneta para atualizar o documento.
0: Reforçando a rotina de vacinação, mesmo que seja com uma frequência menor, deve ser mantida na adolescência.
1: Inclusive, a vacina contra o HPV. E jovens e adolescentes de 15 a 19 anos que não foram imunizados na idade correta, têm até 31 de dezembro para receber a dose pelo SUS.
7: A servidora pública Aline Figueiredo sempre levou a sério todas as vacinas que protegem o filho João Vitor, de 11 anos, contra doenças que podem ser evitadas. Com a caderneta completa, o João Vitor já tomou até mesmo a vacina contra o HPV. Para ela, os cuidados com a saúde vão além da porta de casa.
8: Além de desenvolver a doença, de transmitir, né? Essa, para mim, foi a grande preocupação. Se tem uma doença que está tendo controle por vacinação, por que não proporcionar isso ao meu filho? Se eu já tomei também, eu sou imunizada. Nossa, eu saí uma vacina, eu tô lá, só acho que eu sou a primeira da fila para tomar.
7: Os adolescentes têm um esquema vacinal importante a ser seguido para construir uma vida adulta saudável. A pediatra Natália Bastos alerta que a caderneta de vacinação continua merecendo a atenção dos pais de adolescentes.
9: As pessoas esquecem muito da vacinação dos adolescentes e acaba que eles ficam sem proteção. Muitas vezes a questão do levar de ano em ano já passa, os pais passam a levar os filhos na emergência e aí acaba que o médico da emergência não olha o cartão de vacina. E aí, como tem no SUS o programa de mandar mensagem para os pais, isso ajuda muito a lembrar eles que eles têm essa vacina esquecida.
7: Além da vacina contra o HPV, os adolescentes devem ser imunizados contra outras doenças. Como lembra a diretora substituta do Departamento do Programa Nacional de Imunizações do Ministério da Saúde, Ana Catarina de Melo Araújo.
10: E aí atualizar para as vacinas da faixa etária do adolescente, que seria HPV, dengue, meningite, a meningoa CWY, ter a caderneta de vacinação em mãos, procurar a unidade básica de saúde mais próxima da residência, verificar essa caderneta de vacinação junto a um profissional de saúde da unidade básica, para verificar a situação vacinal.
7: A campanha de vacinação contra o HPV para jovens de 15 a 19 anos foi prorrogada até 31 de dezembro. Com isso, quem ainda não foi vacinado contra o vírus na idade recomendada, entre 9 e 14 anos, deve procurar uma unidade de saúde para receber gratuitamente uma dose do imunizante. Reportagem Graziele Bezerra.
0: Representantes do governo federal, de governos estaduais e prefeituras estiveram reunidos na última semana para discutir ações de prevenção e resposta aos impactos do El Niño.
1: A previsão é de que esse fenômeno climático, que deve se acentuar a partir deste mês, provoque chuvas mais intensas no sul e ondas de calor e secas mais rigorosas nas demais regiões.
0: Foram feitas rodadas de reunião com gestores de todas as regiões. Hoje foi a última com representantes do Sudeste.
3: Para lidar com os efeitos do chamado Super El Niño, que deve atingir o país com mais intensidade entre este mês de setembro e novembro, estão sendo adotadas medidas nas diferentes regiões do país. No Sudeste, a previsão é de ondas de calor e atraso nas chuvas. No campo, os maiores impactos serão sentidos na produção de cana-de-açúcar e de frutas cítricas, além das pastagens. A preocupação também com o abastecimento de água, sobretudo na região metropolitana de São Paulo, de acordo com a ministra da Casa Civil, Miriam Belchior.
11: Estamos fazendo esse monitoramento junto, evidentemente, com os órgãos estaduais do Rio, de Minas e de São Paulo, para garantir aí o abastecimento nas regiões metropolitanas de São Paulo, Rio e Campinas, né? É muito importante que os governos estaduais façam a gestão de seus reservatórios para que, em caso de cenário de escassez, se estabeleça uma priorização de usos da água disponível.
3: No norte e nordeste, a previsão é que o fenômeno climático cause calor e seca prolongada nas regiões. Nesse momento, é importante que as pessoas não iniciem queimadas, ainda que controladas. É o que explicou o ministro do Meio Ambiente e Mudança do Clima, João Paulo Capobianco.
12: Evitar incêndios depende necessariamente de uma ação preventiva por parte da sociedade. Ou seja, nós não podemos, a partir deste agora, utilizar o fogo para aquelas questões que culturalmente ainda se usam no Brasil. Pôr fogo para limpar um terreno qualquer, renovar uma pastagem, colocar fogo no lixo, fazer fogueiras de lazer, inclusive.
3: Para o centro-oeste, a previsão é de atraso nas chuvas e temperaturas temperaturas acima da média. Por isso, está sendo monitorada a possibilidade de escassez hídrica, principalmente no norte de Mato Grosso e de Goiás. E na região sul, a preocupação é com o excesso de chuvas e tempestades. Para fazer frente a esse cenário, estão previstas ações de prevenção a desastres, segurança hídrica, geração e transmissão de energia elétrica. Reportagem, Márcia Fernandes.
0: O Sistema Único de Saúde reforça a preparação em todo o país para antecipar os riscos e proteger a população dos impactos do El Niño.
1: Com o apoio do Ministério da Saúde, gestores estaduais trabalham na elaboração de planos de enfrentamento adaptados às diferentes realidades e vulnerabilidades dos territórios.
0: E o Ministério faz um alerta para o cuidado com o aumento de transmissão de arboviroses, como dengue e chikungunya.
1: Sobre o assunto, eu e Mariana Jungmann conversamos com Marília Santini de Oliveira, secretária adjunta de Vigilância em Saúde e Ambiente. Vamos ouvir.
13: Secretária Marília Santini, seja muito bem-vinda à Voz do Brasil. O Ministério da Saúde encaminhou, né, um alerta aos estados e municípios sobre a possibilidade de aumento na transmissão de arboviroses, como dengue, chikungunya, em razão aí do fenômeno El Niño. Quais são as previsões e as recomendações que estão contidas nesse alerta?
14: Boa tarde, obrigada aí pelo espaço para a gente discutir esse assunto tão importante. Então, como acho que a maioria das pessoas já sabe, mas acho também que não custa a gente reforçar, que o El Niño é um fenômeno climático natural. O que está acontecendo atualmente, né, nos últimos 10, 15 anos? Ele está sendo mais frequente e mais intenso. Então, acontece um aquecimento das águas superficiais do Oceano Pacífico e se interfere no clima do mundo inteiro. No Brasil, que é um país bem grande, né? Ele acentua tudo o que aconteceria. Então, na estação quente, fica muito mais quente. Na estação chuvosa, tem muito mais chuva, causando enchentes, deslizamentos. E no local que tem seca, fica muito mais seco, causando dificuldade de acesso, prejuízo na produção de alimentos. Uma consequência que às vezes a gente não vê tanto, porque é tudo pequenininho, né? O mosquito, o vírus, é que vetores, principalmente mosquitos, têm o seu ciclo de vida alterado pelo calor. Por exemplo, o Aedes aegypti, que é um mosquito que transmite a dengue, a zika, a chikungunya, ele nasce mais rápido do ovo para virar adulto, que é o que pica e transmite. É um ciclo mais rápido, então você acaba tendo mais mosquitos. E também, tanto na seca quanto na enchente, a gente tem mais criadouros desses mosquitos. Porque na seca você acaba guardando água, às vezes de forma inadequada pela falta de água, né? Então vai ter balde, outros recipientes com água. E na enchente, quando a chuva passa, ficam aquelas poças de água, que também são criadouros desse mosquito. Então é clássico que em anos de El Niño a gente tenha aumento do número de casos de dengue. Isso que está na recomendação, mandando um alerta para todos os estados e municípios, dizendo que existe a possibilidade de ter esse El Niño mais forte esse ano, e existe, com isso acontecendo, existe a possibilidade de ter mais casos de dengue. Então, é um alerta que recomenda as mesmas medidas para dengue, que a gente recomenda sempre, só que com mais atenção e com mais frequência.
1: Essas medidas recomendadas, né, sobre a dengue, falam da colaboração da população, que é fundamental nesse caso, né? O Ministério também está empenhado nessa mobilização da população?
14: Sim, é fundamental, como você disse, porque tem esses criadouros do mosquito podem ser muito pequenos e muito perto da casa das pessoas e mesmo dentro delas, né? Então, aquelas coisas que todo mundo já sabe, que a gente faz campanha todo ano, não deixe pratinho de vaso cheio de água. É a mesma, né? Seria o mesmo criadouro, né? Olha o seu quintal, veja se não há pneus, baldes, outras coisas que acumulam água. Olha atrás das geladeiras, os depósitos. Então, são as mesmas recomendações que não acontecem sem o envolvimento da população.
13: Agora, o Ministério da Saúde, ele está fazendo aí alguma preparação também, secretária do SUS, para aumento de casos aí de dengue, chikungunya, outras doenças também que possam ser transmitidas pelo Aedes aegypti?
14: Sim, a gente está fazendo também outras medidas para controle desse vetor, né? Que não dependem da população, dependem dos gestores. Então tem a parte da população, tem a parte do prefeito, do governador, aqui do governo federal. Então, por exemplo, aqueles larvicidas ou adulticidas que matam os mosquitos adultos ou em evolução, a gente comprou e tem disponível uma quantidade maior, testes para fazer exames laboratoriais de de dengue, zika e chikungunya, a gente também regularizou nossos estoques num nível maior. Nessa parte que você pergunta especificamente, né, para o atendimento e para o diagnóstico, a gente tem vários documentos que dizem como fazer isso, que serve para a equipe de saúde, serve para a população. Quando procurar o médico, a gente está divulgando bem mais esses documentos, fazendo vários webinários com diferentes trabalhadores da saúde, e não só dos trabalhadores do SUS, mas também da saúde suplementar, porque esses pacientes podem procurar qualquer serviço, né, quem tem plano de saúde ou quem vai particular mesmo. Então, tem todo um trabalho voltado principalmente para a educação dos profissionais de saúde e para ter a oferta dos insumos que esses profissionais vão precisar. Sais de hidratação oral, teste diagnóstico.
1: Muito bem, nós conversamos com Marília Santini, secretária adjunta da Secretaria de Vigilância em Saúde e Ambiente do Ministério da Saúde. Muito obrigado, secretária, por sua entrevista aqui à Voz do Brasil.
14: Eu que agradeço.
0: A Anvisa, a Agência Nacional de Vigilância Sanitária, suspendeu a fabricação de produtos de limpeza na unidade da Unilever, em Vinhedo, no interior de São Paulo.
1: A ação é preventiva e foi adotada após inspeção que identificou falhas de controle e monitoramento da água utilizada no processo.
0: A avaliação das evidências disponíveis até o momento não indicou contaminação sobre os lotes produzidos na fábrica.
1: Por esse motivo, não foi determinada a suspensão da comercialização, da distribuição ou do uso dos produtos já fabricados e disponíveis no mercado, nem o seu recolhimento.
0: A vistoria faz parte de outras ações integradas de fiscalização sanitária de empresas fabricantes de saneantes, uma categoria que inclui produtos destinados à limpeza, desinfecção e conservação de ambientes.
1: A Anvisa determinou ainda que 12 produtos sem registro não podem ser fabricados nem vendidos no Brasil.
0: Entre eles estão alvejantes, tiramanchas e soluções à base de percarbonato de sódio.
1: De acordo com a agência, esses produtos representam riscos à saúde e à segurança da população.
0: Saiba como evitar a escolha de itens assim na prateleira do supermercado.
15: Na hora de fazer compras, preço e marca costumam pesar na escolha. Mas será que o consumidor também olha o rótulo? A servidora pública Cláudia Siqueira nem sempre faz isso.
16: Olha, eu vou confessar que eu não costumo olhar.
15: Já aposentada da Renata Mello é um pouquinho mais cuidadosa.
16: Eu costumo olhar muitas coisas de produto comestíveis, mas em produto de limpeza foram coisas assim que muito pouco tempo que eu comecei a ficar mais atenta.
15: Entre os 12 itens proibidos pela Anvisa, vendidos sem registro sanitário, estão alvejantes, tiramanchas e soluções à base de percarbonato de sódio. Antes de colocar o produto no carrinho, vale fazer uma conferência rápida no rótulo. A dica é da gerente de fiscalização e inspeção da Anvisa, Márcia Gonçalves.
17: O consumidor pode olhar ali quem fabrica o produto, onde ele é fabricado, a composição e a concentração, as instruções de uso correto desse produto, de manuseio, as condições de descarte, advertências, o que que acontece, né, num caso de uma intoxicação.
15: Um dos problemas da comercialização de produtos químicos sem autorização e sem a devida responsabilidade técnica é que não há nenhum tipo de garantia de segurança em seu uso, como explica Rodrigo Moura, coordenador da Comissão Nacional de Fiscalização do Conselho Federal de Química.
18: Quando você tem um produto clandestino, você não tem exatamente a certeza da matéria-prima utilizada nesse produto. Você não tem certeza com relação aos processos químicos que foram utilizados na concepção do produto. Você não tem informações técnicas relativas à utilização do produto. Um produto clandestino, ele é um risco para a sociedade.
15: Quem já tem em casa um dos produtos proibidos pela Anvisa deve manter a embalagem fechada no recipiente original e longe de crianças e animais, e procurar a vigilância sanitária local para saber como proceder. Reportagem Cleide Lopes.
1: A lista dos produtos de origem desconhecida pode ser consultada no portal oficial da Anvisa, no endereço www.gov.br/Anvisa.
0: E, Luciano, agora a gente vai falar de bulas bulas de remédios. Decifrar aqueles termos técnicos nas bulas tradicionais pode ser uma missão difícil para muita gente.
1: Para resolver esse problema e garantir acesso à informação com segurança, a Anvisa disponibiliza online, de forma gratuita, o bulário eletrônico.
0: A plataforma oferece uma linguagem mais clara para o cidadão.
19: Letras pequenas, termos técnicos, palavras difíceis. Esses são alguns dos problemas encontrados nas bulas dos medicamentos que desestimulam a população a consultar o documento. A aposentada Cleide Felipe da Silva já recorreu à internet para buscar informações. Ela conta que até se arriscou quando entendeu melhor os efeitos colaterais e suspendeu o tratamento.
20: A médica passou um remédio para eu usar por conta de colesterol alterado e eu já tenho um problema nos rins, né? O remédio que ela me passou, me receitou, alterava mais ainda o problema nos rins. Fui lá na internet, pesquisei e vi que tinha um efeito colateral enorme com quem já tinha problema dos rins. Então eu parei por conta própria.
19: E não é só a Cleide que enfrentou os perigos de interromper um tratamento por conta própria pelas dificuldades de ler a bula. O Imar Pereira Nunes também já buscou informações sobre sintomas, tratamentos e medicamentos na internet. Mas o professor não confiou no que leu.
21: Talvez hoje seja um pouco mais fácil, mas sempre tem aquela coisa mais técnica que dificulta, né, um pouquinho o entendimento. Eu já olhei na internet e achei que ia morrer. Chegou no médico, ele desmentiu tudo.
19: Para garantir aos pacientes acesso à informação com segurança, a Agência Nacional de Vigilância Sanitária mantém uma base de dados pública e oficial, onde todas as versões aprovadas pela Anvisa estão disponíveis. Segundo Daniela Marreco Cerqueira, diretora da 2ª Diretoria da Anvisa, a ferramenta chamada de bulário eletrônico permite simplificar a leitura das bulas de maneira gratuita.
17: Ao acessar o bulário eletrônico, você consegue buscar a bula pelo nome comercial do medicamento, pelo nome da substância ativa, e ele também vai ter acesso a dois tipos diferentes de texto de bula. A gente tem o que a gente chama de bula do paciente e o que a gente chama de bula do profissional de saúde.
19: A diretora Daniela Marreco Cerqueira reforça ainda que no Brasil, medicamentos de referência, genéricos e similares utilizam bulas padronizadas com informações sobre segurança e uso. Quando há necessidade, as alterações passam por análise técnica.
17: A Anvisa vem aprimorando as bulas dos medicamentos exatamente para conseguir maior clareza nas informações, maior legibilidade, conseguir um melhor entendimento.
19: O bulário eletrônico pode ser acessado oficialmente através do portal da Anvisa no endereço consultas.anvisa.gov.br. Gabriela Noronha.
1: Estados, municípios e o Distrito Federal já podem aderir à Política Nacional dos Direitos das Pessoas LGBTQIA+.
0: A participação é voluntária e também alcança organizações da sociedade civil, instituições de ensino e pesquisa, centros de referência e empresas.
1: O processo de adesão é digital. Feita a adesão, é realizado um plano de ação, como detalha a Secretária Nacional dos Direitos das Pessoas LGBTQIA+, Simi Lahat.
22: Esse plano de ação, ele visa identificar qual é o interesse, se você não tem um conselho e quer fazer um conselho, se quer implementar algum equipamento público, se quer elaborar políticas públicas, ela constrói esse plano de ação em conjunto e aí soma esforços para a execução dessa política no território.
0: O processo pode ser solicitado pelo e-mail politica.lgbtqia@mdh.gov.br. Vou repetir, hein? politica.lgbtqia@mdh.gov.br.
1: E essas foram as notícias do governo federal.
0: Uma realização da Secretaria de Comunicação Social.

0: têm respondido às demandas. O levantamento vai considerar temas como proteção dos territórios, saúde, educação, segurança, acesso a políticas públicas e preservação cultural. Para entender a realidade dessa população, o TCU vai realizar reuniões, entrevistas, oficinas e diálogos com lideranças, comunidades e organizações indígenas. Também serão ouvidos gestores públicos, especialistas e outras instituições. O objetivo é identificar os problemas mais importantes para os povos indígenas e definir prioridades para futuras fiscalizações do tribunal. As informações também devem ajudar a melhorar as políticas públicas voltadas às comunidades. Saiba mais em tcu.gov.br.
1: TCU, fiscalização a serviço da sociedade. 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
2: Presidente do STF abre evento internacional sobre independência judicial nas democracias contemporâneas.
3: TSE define critérios para caracterizar deepfake nas eleições 2026.
2: STJ identifica comando oculto em recurso para enganar sistema de inteligência artificial e determina comunicação à OAB e ao MPF.
3: Boa noite. Boa noite, eu sou Sérgio Duarte.
2: E eu sou Walter Lima.
3: O presidente do Supremo Tribunal Federal, ministro Edson Fachin, abriu nesta quarta-feira a 17ª Jornada Ítalo-Hispano-Brasileira de Direito Público, que tem como tema Resistência Democrática e Justiça Constitucional.
2: Na abertura do evento, Fachin aproveitou para fazer uma manifestação.
3: O ministro disse que é dever de todos preservar a integridade do STF e destacou a responsabilidade do cargo.
4: A elevada autoridade do cargo não confere privilégios, mas impõe deveres, limites e responsabilidades que devem ser observados com absoluto respeito à Constituição, às leis e ao Supremo Tribunal Federal. Nos próximos dias, concluída a análise necessária dos fatos e os procedimentos institucionais pertinentes, esta presidência anunciará, no tempo devido e sem precipitação, as medidas cabíveis e necessárias.
2: O encontro realizado no Supremo reúne até amanhã especialistas do Brasil, da Itália e da Espanha para discutir desafios das cortes constitucionais.
3: Tribunal Superior Eleitoral define critérios para caracterizar deepfake nas eleições 2026.
2: A corte também definiu que a proibição do uso de deepfake nas eleições é para conteúdo caracterizado como propaganda eleitoral. Fábio Ruas.
5: O TSE estabeleceu que deepfake é o conteúdo produzido ou manipulado por inteligência artificial que apresente grau de realismo e crie, reproduza ou altere a imagem, a voz ou a manifestação de uma pessoa viva, falecida ou até fictícia. A tese foi fixada durante julgamento em que o TSE rejeitou o pedido de multa contra o candidato Flávio Bolsonaro pelo uso de um vídeo que recriou com inteligência artificial a imagem e a voz do ex-presidente Jair Bolsonaro. No mesmo julgamento, o TSE ainda decidiu que o ato de transmitir convenção partidária pela internet não configura propaganda eleitoral antecipada, o que depende do conteúdo, da linguagem, dos destinatários e do contexto.
3: STJ identifica comando oculto em recurso com o objetivo de enganar o sistema de inteligência artificial do tribunal e beneficiar a parte recorrente.
2: Com isso, determinou a comunicação à OAB, ao MPF e para a tomada de providências. Fátima Uchoa.
6: Para o STJ, a prática conhecida como prompt injection pode representar ato atentatório à dignidade da justiça e se caracterizar como crime de fraude processual. Os advogados do caso recorreram ao STJ contra a decisão do Tribunal de Justiça da Paraíba, que considerou a absolvição de uma pessoa acusada de homicídio totalmente contrária às provas do processo. Ao classificar como gravíssimo o uso do comando oculto pelos advogados, o relator do recurso especial ministro Og Fernandes afirmou que ministros e equipes analisam processos de forma minuciosa e que as ferramentas de IA não são usadas para produzir automaticamente decisões que são apenas assinadas pelos magistrados.
3: Começa o segundo seminário de precedentes na Justiça do Trabalho.
2: Por dois dias, ministros, magistrados, pesquisadores do direito discutem a uniformização da jurisprudência trabalhista.

0: especialista no país, Rafael Silva.
1: O encontro discute a formação e a aplicação de precedentes e de mecanismos para agilizar a análise de processos e a segurança jurídica ao uniformizar a interpretação do direito. Outro ponto é garantir a segurança no uso de ferramentas de inteligência artificial nesse processo.
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2: Uma boa noite.
0: E até amanhã.
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5: Eu sou Paula Groba.
6: Eu sou Humberto Pinheiro.
5: E estes são os destaques de hoje do Jornal do Senado, que começa agora.
6: Avança a proposta sobre o fim da escala 6x1. Texto segue para o plenário.
5: MP do fim da taxa das blusinhas é aprovada em comissão mista e Câmara analisa texto.
6: Comissão de Constituição e Justiça aprova texto base da PEC da Segurança Pública.
5: Boa noite.
6: Boa noite.
5: O fim da escala 6x1 avançou no Senado. A Comissão de Constituição e Justiça aprovou a proposta que reduz a jornada para 40 horas semanais e garante 2 dias de descanso por semana.
6: Na prática, a PEC prevê a adoção da chamada escala 5x2, 5 dias de trabalho e 2 de folga. Agora, o texto será analisado pelo plenário. Repórter Rodrigo Rezende.
7: A proposta de emenda à Constituição 211 de 2019 limita a jornada de trabalho dos trabalhadores seletistas em 40 horas semanais. A PEC cria ainda a escala 5x2, com a obrigação de 2 folgas semanais ao empregado. Todas essas mudanças não podem acarretar diminuição do salário. O relator da proposta, senador Omar Aziz, do PSD do Amazonas, afirma que as mudanças vão dar qualidade à vida dos trabalhadores, principalmente das mulheres.
8: Nós temos desses 37 milhões, mais ou menos, de trabalhadores nessa situação, mais de 57% são mulheres. Essas mulheres muitas vezes têm uma dupla jornada de trabalho.
7: Já o senador Rogério Marinho, do PL do Rio Grande do Norte, lamentou que a PEC obrigue uma forma de contrato entre patrões e empregados diferente do modelo dado pela reforma trabalhista em 2017.
9: Ele coloca uma questão uniforme de cima para baixo. Quando se fala aqui do acordo individual como se fosse um retrocesso, o acordo individual existe desde sempre, desde 1943.
7: A PEC estipula um período de transição para a nova jornada. Depois da publicação, as empresas terão até 2 meses para adaptar a jornada para 42 horas semanais. A partir daí, as empresas terão mais 1 ano para colocar a jornada em 40 horas.
5: Senadores também aprovaram na noite desta terça-feira um projeto que cria incentivos tributários para empresas que instalarem, ampliarem ou modernizarem centros de processamento de dados no país, os chamados data centers.
6: A proposta prevê a suspensão de tributos como PIS, PASEP, COFINS, Imposto de Importação e IPI para essas instalações. O texto prevê uma série de contrapartidas por parte das empresas, visando a redução do impacto ambiental. Repórter Alexandre Campos.
10: As empresas habilitadas deverão manter um percentual mínimo de seus serviços no mercado interno, usar fontes de energia renováveis ou de baixa emissão e garantir eficiência hídrica no resfriamento da infraestrutura. Ainda deverão investir em projetos de pesquisa e inovação industrial e tecnológica ligados à economia digital, o correspondente a 2% do valor dos produtos adquiridos no mercado interno ou no exterior, com benefício do regime especial, sendo que 40% dos recursos devem ser aplicados nas regiões Norte, Nordeste e Centro-Oeste. Relator do projeto, o senador Cid Gomes, do PSB do Ceará, destacou a importância dos data centers no dia a dia das pessoas.
11: Com o advento da inteligência artificial, é de que cada vez mais estruturas de bancos de dados sejam necessárias à implantação para que as informações possam estar rápidas e prontamente disponíveis para o uso e consumo da população.
10: O projeto que segue para a sanção presidencial ainda prevê que as multas previstas no chamado Estatuto Digital da Criança e do Adolescente sejam direcionadas por 5 anos para o Fundo Nacional para a Criança e o Adolescente.
5: O Senado também aprovou um projeto que cria a Política Nacional de Minerais Críticos e Estratégicos. A proposta estabelece diretrizes para incentivar a pesquisa, a extração, o beneficiamento e a transformação desses minerais no Brasil. Brasil.
6: A proposta também cria um Conselho Nacional para a Industrialização do Setor. Os minerais são importantes para áreas como tecnologia, transição energética e segurança nacional. A proposta segue para a sanção presidencial.
5: E seguiu para a promulgação a indicação do senador Rodrigo Pacheco, do PSB de Minas Gerais, para o cargo de ministro do Tribunal de Contas da União. O TCU é integrado por 9 ministros, indicados pelo presidente da República, pelo Senado e pela Câmara. O cargo é vitalício. Pacheco vai ocupar a vaga deixada por Bruno Dantas, que renunciou ao cargo na segunda-feira.
6: A medida provisória que acaba com a taxa de 20% sobre compras internacionais de até 50 dólares foi aprovada pela Comissão Mista de Deputados e Senadores.
5: Agora, a MP, também conhecida como Taxa das Blusinhas, segue para a votação nos plenários da Câmara e do Senado. A expectativa é que isso aconteça ainda nesta quarta-feira. Repórter Maurício De Sante.
12: O principal ponto de impasse para aprovar a medida provisória que acaba com a chamada Taxa das Blusinhas era definir quando seriam avaliados os impactos da medida. O texto põe fim à cobrança de 20% sobre as compras internacionais de até 50 dólares, hoje cerca de R$250. Pelo acordo, a primeira avaliação será feita 3 meses depois que a medida entrar em vigor. Depois, o Ministério da Fazenda fará novas análises a cada 6 meses. O Congresso também vai avaliar os impactos uma vez por ano. A relatora, senadora Leila Barros, do PDT do Distrito Federal, destacou que o governo federal poderá fazer ajustes dependendo do resultado dessa essas avaliações de impacto.
13: A gente atendeu em parte a maior preocupação do setor, que é a avaliação, dando essa autonomia ao Ministério da Fazenda, a avaliação de 6 em 6 meses e também passar pelo Executivo a avaliação do Congresso Nacional anualmente.
12: Mas o senador Isalci Lucas, do PL do Distrito Federal, acredita que o prazo de avaliação de impacto a cada 6 meses é muito extenso.
14: O que nós queremos é isonomia para o produtor aqui local. Até 6 meses já quebraram as empresas todas. Se o governo fizer essa avaliação que está aqui hoje, ele já vai perceber que é inadmissível o que está acontecendo.
12: O setor produtivo pediu ainda igualdade nas regras tributárias e regulatórias. O acordo prevê critérios para avaliar os efeitos da medida e análises sobre propriedade intelectual e qualidade dos produtos. Ficaram de fora a exigência de uso dos correios para o envio dos itens comprados e a implementação de um cashback para os consumidores. Esses pontos devem ser tratados em uma futura etapa de regulamentação da reforma tributária.
6: E o Senado aprovou o projeto que permite a brasileiros que trabalham em países de língua portuguesa somar períodos de contribuição para se aposentar. O texto agora segue para promulgação.
5: No Brasil, o acordo vale para aposentadorias por idade e invalidez e pensão por morte. Repórter Patrícia Oliveira.
15: O acordo foi assinado por Brasil, Portugal, Cabo Verde, Moçambique e São Tomé e Príncipe. A ideia é evitar que o trabalhador perca contribuições por não ter cumprido o tempo mínimo exigido em apenas um dos países. No Brasil, o acordo vale para aposentadorias por idade, invalidez e pensão por morte. Para o relator da proposta, senador Carlos Viana, do PSD de Minas Gerais, representa um avanço na proteção previdenciária dos trabalhadores brasileiros.
16: Um ponto muito importante na experiência e na vida de brasileiros que optaram por morar no exterior e trabalhar no exterior, já tendo contribuído no Brasil ou estão contribuindo lá fora.
15: O benefício deverá ser concedido de forma proporcional ao período trabalhado em cada país.
6: A Comissão de Constituição e Justiça aprovou o texto base da proposta que insere na Constituição o Sistema Único de Segurança Pública, também conhecida como a PEC da Segurança Pública.
5: O texto amplia as competências federais no combate ao crime organizado, permite a criação de polícias municipais e redefine o papel das forças policiais. Destaques à proposta continuam sob análise da comissão. Depois, o texto seguirá para o plenário. Os detalhes com o repórter Bruno Lourenço.
17: A proposta estrutura o Sistema Único de Segurança Pública e confere à União a competência para estabelecer diretrizes gerais para o setor. O texto permite o policiamento ostensivo de ferrovias e hidrovias federais pela Polícia Rodoviária Federal. Prevê um regime especial mais rigoroso para punir chefes de organizações criminosas e admite a criação de polícias municipais de natureza civil. O relator, senador Rogério Carvalho, do PT de Sergipe, retirou mudanças dos deputados sobre o financiamento da segurança pública com recursos das empresas de apostas, depois de deduzidas as despesas de custeio.
18: Não é conveniente dar garantia constitucional às despesas de custeio das BETs, principalmente quando a metodologia de cálculo pretendida prejudica a destinação de recursos para áreas sociais como educação, segurança pública e esportes.
17: A PEC assegura para o novo modelo de segurança pública receitas vinculadas ao Fundo Nacional de Segurança Pública e ao Fundo Penitenciário Nacional, vedados os contingenciamentos, ou seja, os bloqueios orçamentários.
6: Com edição de Paula Groba e trabalhos técnicos de Eliseu Caires, o Jornal do Senado fica por aqui. Acompanhe agora as notícias da Câmara dos Deputados. Boa noite.
5: Boa noite e até amanhã.
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19: Plenário define multa para serviços mal avaliados de hospitais privados.
20: Câmara inclui testes vocacionais nos exames de avaliação da educação.
19: Deputados escolhem senador Rodrigo Pacheco como ministro do TCU.
20: Boa noite. Câmara aprova indicação do senador Rodrigo Pacheco para o TCU. Os detalhes com Ana Raquel Macedo.
21: O plenário da Câmara confirmou, com 404 votos favoráveis e 61 contrários, a indicação do senador Rodrigo Pacheco, do PSB de Minas Gerais, para uma vaga de ministro do Tribunal de Contas da União, no lugar do ex-ministro Bruno Dantas. A indicação já tinha sido aprovada pelo Senado. Rodrigo Pacheco tem 49 anos e foi deputado federal entre 2015 e 2018. Na Câmara, foi presidente da Comissão de Constituição e Justiça. Em 2018, foi eleito senador e presidiu o Senado duas vezes, entre 2021 e 2024. A indicação ao TCU foi apresentada pelo presidente do Senado, Davi Alcolumbre, e outros 19 senadores. Pacheco vai assumir uma das vagas indicadas pelo Congresso Nacional no TCU. O tribunal tem 9 ministros, sendo que o Senado, a Câmara dos Deputados e o presidente da República podem indicar 3 ministros cada, o que está previsto na Constituição. A proposta de indicação recebeu parecer favorável do relator, deputado Aécio Neves, do PSDB de Minas Gerais.
22: Uma honra enorme como conterrâneo do senador Rodrigo Pacheco, mas como admirador da sua história, do seu trabalho, mas sobretudo como homem público, que sabe da sua importância e o quanto ele poderá ajudar o país em momentos de incertezas, como fez num passado muito recente.
21: A maioria dos líderes partidários na Câmara recomendou a aprovação da indicação de Pacheco. Falando pelo governo, o deputado Rogério Correia, do PT de Minas Gerais, destacou a qualidade técnica e política do senador para ocupar uma vaga no TCU.
23: Rodrigo Pacheco foi fundamental para a garantia do processo democrático no Brasil quando presidiu o Senado. Nós realmente corremos um sério risco de um golpe de Estado no Brasil, de um golpe que pudesse quebrar a democracia brasileira. Tanto ele, mas também o presidente Arthur Lira aqui na Câmara, foram fundamentais, tanto para reconhecer o resultado das eleições, mas também para firmar uma posição contrária a qualquer tipo de golpe.
21: O presidente da Câmara, Hugo Mota, foi na mesma linha.
24: Não temos dúvida do seu preparo técnico e político para representar o Senado Federal naquela Corte de Contas, fazendo votos que ele possa, assim como em sua passagem pelo Congresso Nacional, ter o mesmo compromisso com a sociedade brasileira, com o Congresso Nacional.
21: O Tribunal de Contas da União é o órgão encarregado de fazer o controle externo dos gastos públicos. Ele auxilia o Congresso a fiscalizar o orçamento, analisa a regularidade das contas públicas e tem o poder de multar gestores, mandar devolver dinheiro e declarar inelegíveis os responsáveis por irregularidades. Da Rádio Câmara de Brasília, com informações de Antônio Vital, Ana Raquel Macedo.
3: Justiça.
0: Chico Alencar, do pessoal do Rio de Janeiro, defende o fim do sigilo das investigações sobre o Banco Master. O deputado considera que a divulgação das informações é necessária para esclarecer possíveis relações do banco com integrantes do Judiciário, do Congresso Nacional e do Poder Executivo.
20: Chico Alencar elogia a atuação da Polícia Federal na apuração do caso. Na opinião do parlamentar, o acesso integral às informações pode evitar vazamentos parciais e permitir a identificação de eventuais responsabilidades.
0: Merlon Solano, do PT do Piauí, defende uma investigação ampla sobre as denúncias envolvendo o Banco Master. Ele pede que sejam esclarecidos os fatos relacionados às instituições financeiras e aos recursos públicos mencionados no caso.
20: Merlon Solano diz que é preciso garantir transparência nas apurações, com a responsabilização dos envolvidos, independentemente do cargo que ocupem. Segundo ele, a investigação é importante para preservar a credibilidade do sistema financeiro e das instituições brasileiras.
0: Rodrigo Dazaeli, do PL de Mato Grosso, defende o impeachment do ministro do STF, Alexandre de Moraes, após novos relatórios da Polícia Federal. Para o deputado, os indícios de irregularidades e conflitos de interesse exigem o afastamento imediato do magistrado.
20: Rodrigo Dazaeli também acusa o governo federal de tentar abafar as denúncias para proteger membros do STF. O parlamentar considera que a abertura do processo de impeachment é fundamental para dar uma resposta de transparência à sociedade.
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25: Previdência.
0: A Câmara aprovou um projeto que dobra o período de atividades civis que PMs e bombeiros militares podem usar para ter direito à aposentadoria. O repórter Antônio Vital acompanhou a votação.
26: A Câmara dos Deputados aprovou o projeto que amplia de 5 para 10 anos o tempo de serviço em atividades civis que policiais e bombeiros militares podem averbar para fins de aposentadoria. A proposta também altera as regras relativas ao pagamento de soldo integral para os militares depois de irem para a inatividade. Para receber o pagamento integral, os homens terão que ter 35 anos de contribuição com 25 anos de atividade militar. Já as mulheres terão que ter 32 anos de contribuição e 25 anos de atividade de natureza militar. Hoje, para receber salário integral, os militares têm que ter 35 anos de serviço, com a possibilidade de apenas 5 deles terem sido desempenhados em atividades civis. De acordo com o autor da proposta, deputado Capitão Augusto, do PL de São Paulo, reduzir de 30 para 25 anos o tempo de exercício de atividade de natureza militar e, ao mesmo tempo, permitir o aproveitamento de 10 anos de tempo civil, equipara os militares aos policiais federais. O projeto também garante igualdade de acesso entre homens e mulheres e veda restrições ou reservas de vagas sem justificativa técnica. O texto final aprovado foi apresentado pelo relator, deputado Cabo Gilberto Silva, do PL da Paraíba.
27: São 35 anos hoje que o policial trabalha, igual a qualquer um. É doença mental, é a questão da saúde. Então é importante todos vocês entenderem a magnitude desse projeto. O Estado não vai perder nada, que estamos tentando resolver o básico para que possamos avançar, para que possamos avançar no combate ao crime organizado, nas facções criminosas.
26: O projeto também altera outras regras militares. As progressões de posto por merecimento, por exemplo, terão que ter critérios universais com prioridade para o mérito pessoal e para os militares mais antigos. O projeto que amplia de 5 para 10 anos o tempo de serviço em atividades civis que policiais e bombeiros militares podem averbar para fins de aposentadoria, seguiu para análise do Senado. Da Rádio Câmara de Brasília, Antônio Vital.
25: Trabalho.
20: Benedita da Silva, do PT do Rio de Janeiro, defende o fim da escala 6x1 como forma de ampliar o tempo de descanso dos trabalhadores. Ela avalia que a mudança vai melhorar a saúde e a convivência familiar, com reflexos positivos também na produtividade.
0: Benedita da Silva pede que o Senado avance na análise das propostas sobre a redução da jornada de trabalho semanal. Segundo o parlamentar, a maior quantidade de tempo livre também beneficia quem precisa voltar mais cedo para casa ou conciliar o emprego com outras atividades.
20: Bom, Gás, do PT do Rio Grande do Sul, pede o fim da escala 6x1 e a redução da jornada de trabalho de 44 para 40 horas semanais, sem redução de salário. De acordo com o deputado, a mudança vai garantir 2 dias de descanso aos trabalhadores.
0: O parlamentar alega que a redução da jornada vai permitir mais tempo para convivência com a família, estudos, lazer e outras atividades. Bongás também lembra que a Câmara já aprovou a redução para 40 horas e solicita a análise da proposta pelo Senado.
20: Glauber Braga, do PSOL do Rio de Janeiro, apoia o fim da escala de trabalho 6x1, que está prevista para ser analisada pelo Senado. O deputado diz que a mudança tem amplo apoio da população e pode melhorar as condições de trabalho.
0: Glauber Braga também defende a redução da jornada para 40 horas semanais, sem diminuição dos salários. Na visão do parlamentar, a medida garante mais tempo para descanso, convivência familiar e cuidados com a saúde.
20: De acordo com Orlando Silva, do PCdoB de São Paulo, o fim da escala 6x1 é uma conquista viabilizada pela mobilização popular e pelo engajamento do governo. O deputado argumenta que a redução da jornada gera novos postos de trabalho e garante mais qualidade de vida.
0: Segundo Orlando Silva, a medida contrapõe retrocessos trabalhistas vistos em governos liberais e reformas anteriores no Brasil. Para ele, o avanço dessa pauta fortalece a proteção da classe trabalhadora e sinaliza a necessidade de proteger os direitos e a justiça do trabalho.
25: Economia.
20: Adriana Ventura, do Novo de São Paulo, repercute críticas sobre a medida provisória que zera o imposto em compras internacionais de até 50 dólares. Ela afirma que a norma cria tratamento desigual porque o comércio brasileiro continua pagando tributos sobre mercadorias semelhantes.
0: Adriana Ventura ressalta que as entidades empresariais defendem a extensão do benefício a produtos equivalentes vendidos pelo comércio nacional, caso a isenção seja mantida. O documento alerta que a diferença de tributação prejudica principalmente os pequenos varejistas.
20: Para Luiz Carlos Rauli, do Podemos do Paraná, os 18 anos de governos do PT representam um fracasso socioeconômico para o país. O deputado argumenta que os indicadores de habitação e educação pioraram no período.
0: Luiz Carlos Rauli também destaca o aumento da população em situação de rua e a dependência de programas de transferência de renda. Na avaliação do parlamentar, a gestão atual falhou na criação de empregos e na autonomia dos trabalhadores.
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25: Educação.
20: A Câmara aprovou a inclusão de testes vocacionais no Enem e no Saeb. O repórter Antônio Vital acompanhou a votação.
26: Deputados e deputadas aprovaram um projeto que obriga o Instituto Nacional de Pesquisas Educacionais Anísio Teixeira, o INEP, a incluir testes vocacionais no Enem e no Saeb, o Sistema de Avaliação da Educação Básica. Os alunos que fizerem os dois exames não serão obrigados a responder às questões e o INEP terá que reservar um tempo extra para os candidatos que optarem por fazer os testes. O projeto foi apresentado pelo deputado Nicolas Ferreira, do PL de Minas Gerais, e recebeu parecer favorável do relator, deputado Mendonça Filho, do PL de Pernambuco. De acordo com a proposta, o teste será incluído nos cadernos da prova aplicada no terceiro ano do ensino médio. A justificativa é de que muitos jovens, especialmente os mais pobres, não dispõem de acesso a ferramentas de orientação vocacional, o que os deixa mais expostos a escolhas desinformadas. Entre as diretrizes previstas para a elaboração dos testes vocacionais estão a identificação das áreas de maior afinidade e das aptidões, além do mapeamento de possibilidades de empreendedorismo, de oportunidades profissionais, de cursos técnicos ou de cursos de graduação. Os resultados dos testes de aptidão deverão ser apresentados na forma de relatório e as regras deverão ser revistas, no máximo a cada 2 anos, como maneira de atualizar o conteúdo e forma do teste. Para o relator Mendonça Filho, o projeto democratiza o acesso aos testes vocacionais. Já a deputada Soraya Santos, do PL do Rio de Janeiro, disse que é cada vez mais difícil para os jovens decidir que carreira vão seguir.
10: É um direito da criança você poder medir resultados. Então, quando a gente pega e propõe provas para medir o conhecimento, é absolutamente necessário. Segundo, a gente tem que pensar nos testes vocacionais, porque cada vez está mais difícil para os jovens, diante de tanta divisão através das formações, você saber exatamente o que você quer.
26: O projeto que obriga o INEP a incluir testes vocacionais no Enem e no Saeb seguiu para análise do Senado. Da Rádio Câmara de Brasília, Antônio Vital.
25: Agricultura.
0: Luiz Couto, do PT da Paraíba, defende o fortalecimento da agricultura familiar como parte da soberania alimentar do país. O congressista ressalta que o acesso à água como política de segurança hídrica permite que produtores do Nordeste mantenham a produção de alimentos.
20: Luiz Couto reivindica mais investimentos em pesquisa e assistência técnica para apoiar quem vive da terra. O parlamentar também considera necessárias políticas permanentes de convivência com o semiárido, com infraestrutura para facilitar o escoamento da produção.
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25: Saúde.
0: A Câmara aprovou um projeto que prevê multa de até R$500 mil para hospitais privados mal avaliados. O repórter Marcelo Lascher explica a proposta.
11: O plenário da Câmara aprovou o projeto apresentado pelo ex-senador e hoje ministro do Supremo Tribunal Federal, Flávio Dino, que prevê mecanismos de avaliação de hospitais e serviços de saúde privados. A proposta cria o programa de avaliação dos serviços de saúde, com a previsão de multas que variam de R$5 mil até R$500 mil para instituições privadas que não seguirem determinados padrões de qualidade. De acordo com o projeto, esses padrões de qualidade devem ser definidos pela Agência Nacional de Vigilância Sanitária, a Anvisa. Para isso, serão levados em conta quesitos como a garantia de segurança do paciente, a oferta de atendimento de emergência e o cumprimento de normas da Agência Nacional de Saúde Suplementar, a ANS. Na Câmara, o relator, deputado Márcio Gerri, do PCdoB do Maranhão, deu parecer favorável à proposta já aprovada pelo Senado. Segundo ele, o projeto fortalece os sistemas de fiscalização e avaliação de unidades de saúde já existentes e contribui para o aumento da qualidade de assistência prestada à população. O projeto foi criticado pela deputada Adriana Ventura, do Novo de São Paulo, que apontou a intromissão estatal na iniciativa privada.
12: Aqui, intervenção direta, intervenção estatal sobre o sistema privado de saúde. Privado. Tem multas altíssimas nesse projeto, que até R$500 mil. A gente está falando de rede de hospitais privados, laboratórios, consultórios, talvez médicos, clínicas privadas e assim, simplesmente colocando multas, sanções.
11: O autor da proposta, Flávio Dino, perdeu um filho de 13 anos em 2012 após ser atendido em um hospital particular de Brasília. A justiça considerou que houve falhas e condenou o hospital a pagar uma indenização de R$1.200.000. O caso foi lembrado durante a votação. Para a deputada Maria do Rosário, do PT do Rio Grande do Sul, é dever do Estado fiscalizar os serviços de saúde, inclusive os privados.
13: Porque ainda que seja a iniciativa privada a prestar o serviço de saúde, a qualidade, a segurança na assistência à saúde, mediante o estabelecimento de padrões nacionais, avaliação de serviços, divulgação de resultados e ampliação da transparência e controle sobre a qualidade deste atendimento, tem que ser assegurada pelo Estado.
11: O projeto que prevê mecanismos de avaliação de hospitais e serviços de saúde privados seguiu para a sanção presidencial e já pode virar lei. Da Rádio Câmara de Brasília, com informações de Antônio Vital, Marcelo Larcher.
25: 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Direitos Humanos.
20: Soraya Santos, do PL do Rio de Janeiro, denuncia que a coleta de material para o exame toxicológico de motoristas tem gerado abusos e violência institucional contra as mulheres. A deputada relata casos em que trabalhadoras tiveram partes do cabelo raspadas para a realização do teste.
5: Soraya Santos reforça que a legislação exige apenas a retirada de poucos fios e que o descumprimento das normas fere a dignidade das motoristas. A parlamentar anuncia que a Procuradoria da Mulher vai acionar a justiça e pedir a punição dos órgãos responsáveis pelos excessos.
6: Homenagem.
20: André Figueiredo, do PDT do Ceará, homenageia o ex-ministro do Trabalho, Manuel Dias, que morreu aos 88 anos no dia 22 de agosto. O deputado destaca a trajetória do advogado e político catarinense e sua atuação em defesa da educação em tempo integral e da democracia.
5: Termina agora o jornal Câmara dos Deputados, produzido pela Rádio Câmara, com trabalhos técnicos de Everson Urani e apresentação de Márcio Aquiles Sardi e José Carlos Andrade. Uma ótima noite para você.
20: A Voz do Brasil volta amanhã. Boa noite.
6: 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Boa noite.

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3: 8 horas.
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